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1: Pongan Jere Klein.
2: Hola, cuenta, me llamo Noemí. Sí, se ve.
3: 20 + 20 + 7. Aí é muito fácil, professora. 6, 7.
2: Olha, gente, mas...